patuá, pequeno objeto cerimonial para a proteção daquele que o carrega, utilizado por várias culturas, especialmente as de matriz africana. Amuleto, pequena bolsinha de couro ou pano que se leva a tiracolo, com itens mágicos dentro. Pode também designar talismã, objeto de poder, ungido por mandingas e bruxarias.

patuá se relaciona também à pesquisa daquele que o carrega em direção a narrativas místicas e espiritualidades híbridas originárias do grande terreiro afro-sul-ameríndio. Também dialoga com a epistemologia estradeira, a poesia marginal e os balangabeços cosmológicos da grande

Patuá, pequeno objeto cerimonial para a proteção daquele que o carrega. Utilizado por várias culturas, especialmente as de matriz africana. Amuleto, pequena bolsinha de couro ou pano que se leva a tiracolo, com itens mágicos dentro. Pode também designar talismã, objeto de poder, ungido por mandingas e bruxarias.

O patuá se relaciona também à pesquisa daquele que o carrega em direção a narrativas místicas e espiritualidades híbridas originárias do grande terreiro afro-sul-ameríndio. Também dialoga com a epistemologia estradeira, a poesia marginal e os balangabeiços cosmológicos da grande egrégora Maluco Beleza original BR. Relaciona-se claramente com a cosmovisão Iliriu e a cosmovisão Tilelê.